Saudamos agora a galega do Grove. Boas noites, como estás? Olá? Estás aí? Boas noites. Dende o Grove non está. Colgounos, Juanra, ao mellor. Cortouse, pois... esta ointe que nos chama e comenta con ese pseudónimo como galega do Grove, pois veremos se podemos recuperar a comunicación con ela.